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Ó, ele já tá por aqui, já tá aquecendo os motores, já tá se preparando pra comandar mais um Clube Mix. É o DJ André Werneck, que hoje tá com um sorriso estampado de ponta a ponta. Tá comemorando, né, DJ? Daqui a pouquinho você vai saber por quê. Vai começar o Clube Mix.

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0: deixar pra você, André Werneck. Boa noite, tudo bem?
1: Boa noite, Fabrício. Boa noite, Clubbers.
0: Vou deixar pra você contar o motivo de tanta celebração, tanta comemoração aqui no Clube Mix hoje. Vai!
1: Hoje eu vou começar lendo uma mensagem do chefe. André e Fabrício, vocês são soda! O Clube Mix é o primeiro lugar geral em São Paulo no ranking do trimestre, o que é ainda mais difícil. Parabéns!
0: É isso aí, nesse horário só dá Clube Mix.
1: Fabrício, segura o líder, Fabrício!
0: Coisa maravilhosa, né? Parabéns, hein?
1: Obrigado também, Fabrício.
0: Isso aqui merece mais que um obrigado, merece comemoração, porque quando a música fala mais alto, a gente só tem uma coisa a fazer.
1: Vamos celebrar, Fabrício.
0: Celebrar.
1: One more time, one more time.
0: Mais uma vez, Clube Mix, número 1.
1: Let's celebrate. One more time.
0: Coisa linda.
1: E ainda tem gente que diz que dance music não dá audiência, não dá ibope, Fabrício.
0: Que emoção, né? Essa história que a gente começou lá em 2022, né? Essa nova fase do Clube Mix. E agora, mais uma vez, trazendo bons resultados. Bom demais saber que você tá aí do outro lado todo final de semana curtindo com a gente. O melhor da música eletrônica, dançando ao som do nosso DJ.
1: Tô muito feliz, Fabrício.
0: Então, bora chegar chegando e vamos comemorar com André Werneck. Clube Mix, primeiro lugar.
1: E separei uma música muito especial pra gente, pra começar esse Clube Mix.
0: Vai! O som das pistas de todo mundo. 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

0: Club Mix. E como diria James Brown, so good.
1: So good.
0: So good.
1: I feel good.
0: Não é o James Brown, não. Quem é?
1: É o que é, meu Fat.
0: Muito bom.
1: Música que tá bombando em Ibiza nessa reta final da temporada. So good. Eu adoro essa música.
0: Free Your Mind.
1: Prosper Clooney versus Daft Punk.
0: One More Time, a música que a gente escolheu como tema aqui pra nossa celebração. Afinal, o Club Mix esse mês bate primeiro lugar no Ibope, dominando.
1: Mati Sassari, Rugel e Sonic, It Feels So Good. Aí eu toquei um mashup maravilhoso da coleção de Fabrisco.
0: Gostou da misturinha?
1: Dua Lipa e Calvin Harris, Houdini e Satisfy.
0: Pô, caprichou, hein?
1: Antes rolou um remix maravilhoso do Erasure, clássico da década de 80, A Little Respect. Sebastian Ingrosso e Justin Bieber. Esse mashup ficou demais. Reload, Beauty and a Beat. Música nova, David Guetta, Gautier, Kimbra, Artbat. Um remake de Somebody That I Used to Know. E a primeira de hoje, Queen, em homenagem ao resultado do Clube Mix, líder de audiência absoluta no TV.

0: imagem dos concorrentes.
1: É isso aí.
0: No trimestre. 3 meses seguidos e consecutivos.
1: André Werneck, o DJ que mistura.
0: John Summit, Calvin Harris e Free Jack. Feel So Close, Where You Are e Sandstorm.
1: Segura o mashup.
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0: Megan Trepeneck, Waiting For You.
1: Brasileiro vocoder, segundo Vintage Kilter, é o cara do momento, e a super DJ Korolova, que além de tudo é lindíssimo.
0: Mais uma música eletrônica que vem conquistando seu espaço.
1: Essa música vem subindo semana a semana, lá nas paradas do 1001 Tracklists. Tava na quinta posição na semana passada, e essa semana já aparece na quarta posição.
0: Sensacional, o que mais, DJ?
1: Aí eu toquei um mashup do Alex Warren com o Alesso, Ordinary Years. Sam Smith, Kim Petras, essa gente detonou muito aqui no Clube Mix, Unholy. Pela primeira vez no Clube Mix, um remix maravilhoso do Mob, com a Blondish e o Brazuca Kiko Franco, Natural Blues. Ruggiero e Ultranater, Moving to the Sun, André Werneck, My Prayer, e a primeira, John Summit com vocal da Hyla, Calvin Harris e Free Jack, Feel So Close, Where You Are e Sandstorm, um mashup maravilhoso.
0: É isso aí, a primeira é essa mistura doida com o nosso DJ, o DJ que é número um no rádio brasileiro.
1: Nós dois, Fabrício.
0: E Andrezão, só colecionando vitórias, né? Que história fantástica.
1: Nós fazemos o programa juntos e você que tá nos ouvindo é o motivo de tudo isso.
0: Bom, dá uma olhada lá no Instagram do André Werneck, inclusive tá lá ainda o link da matéria.
1: Obrigado, galera do Play BPM, que matéria incrível, que grande surpresa no domingo à noite.
0: É isso aí, tem uma matéria muito legal com os DJs pioneiros, aquela galera que chegou aqui quando tudo era mato.
1: Eu sempre tive um canivete na calça, Fabrício.
0: DJ.
1: Fala, Fabrício.
0: Agenda do Vernecão.
1: Sábado que vem, Rio de Janeiro, no Maguge, 14 anos do Resumo do Mostarda. Uma noite maravilhosa, com muita música dos anos 2000 e alguns EDMs. Em novembro, tem Guarujá com Dub Dogs, depois eu estarei em Curitiba, depois em Fortaleza com Dub Dogs novamente, e acho que teremos boas novidades em breve pra contar pra você. Aguarde.
0: Na semana que vem a gente volta com mais Clube Mix e mais uma vez, parabéns você, ouvinte, pelo primeiro lugar.
1: Exatamente, Fabrício.
0: Afinal, se o Clube Mix está em primeiro lugar, é graças a você. É verdade, Andrezinho?
1: Isso mesmo, Fabrício, não somos ninguém sem você.
0: Boa noite, gente, bom final de semana.
1: Boa semana, galera, saúde e paz, até sexta que vem.
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0: Esse foi o set especial que eu, Alok, preparei com muito carinho pra você que curte a Mix. Espero que você tenha curtido e já avisa a sua galera, porque semana que vem tem mais.
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0: Quero pedir a música do Backstreet Boys, Everybody.
1: Fala galera da Mix, que é Valdir. Toca uma música aí do Coldplay.

0: Mike, me adora. Lembrando, em 7 da manhã tem mais uma edição do Baú da Mix. Tem cada clássica, já já.
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0: você agora 71, eu sou o Luciano Leão e agora tem baú da Mix, tem clássicas por aqui, aquelas que marcaram, por exemplo, vai ter Madonna, tem também Cardigans e pra começar bem demais, vamos de Hansa.
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0: acontecem entre os meses de novembro e dezembro. Essa turnê do Seal tem como objetivo comemorar os 30 anos de lançamento do primeiro álbum do cara, viu? Os ingressos para os shows do Seal aqui no Brasil estão à venda no site da Eventim. O Seal é um cantor e compositor britânico. Ele canta pop, rhythm and blues e tem sucessos como Crazy e também a balada Kiss from a Rose, trilha sonora do filme Batman Eternamente de 1995. Bom, você quer saber mais dos shows do Seal? Vai em radiomixfm.com.br, tem tudo lá pra você.
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0: Shaker, foi a última, né? Veio por aqui, baixou a tampa do baú da Mix. Esse daqui acabou.
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0: começou, tem a galera chegando aí.
1: Bom dia, Rádio Mix, aqui é Gabriel Lara de Ribeirão Preto, estou aqui no trabalho dando duro, com meus parceiros aqui, o Chloe, a Stephanie, a Lupita, a cachorra que manda na empresa.
0: Aí.
1: Toca aí, Céu Azul de Charlie Brown, muito obrigado, bom dia, bom final de semana a todos.
0: Bora!
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1: Bom dia, Rádio Mix. Aqui quem fala é Marinaldo. Sou motorista por aplicativo na cidade de Natal. Gostaria de pedir a mais pedida, Raimundos. Um abraço.

0: tem mais.
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0: pra gente aqui, ó.
1: Bom dia, aqui é Igor de Natal. Primeiramente quero mandar um beijo pra Débora da Rádio Mix Atibaia, pessoa iluminada. E pra ouvir eu peço I Want to Break Free do Queen. Por favor.

dia, Mix. Aqui é o Robson Ertman, da cidade de Mata, Rio Grande do Sul. Tô ligadinho aí na programação e gostaria de ouvir a música O Surto, A Cera. Valeu aí, aquele abraço. 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

0: 26, Girl on Fire, Alicia Keys. Daqui a pouquinho, 10 da manhã, pra você tem Baú da Mix Express, versão Pocket do Baú da Mix, o programa só clássicas.
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0: E eu quero pedir a música do Backstreet Boys, Everybody.
1: Fala galera da Mix, que é Valdir. Toca uma música aí do Coldplay.

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10 da noite, também na parte da manhã, sempre com as clássicas da Mix. E pra começar essa versão pocket, vamos com uma romântica, porque os roqueiros também amam, né? Essa música The Aerosmith fala sobre o término de uma relação. Sabe quando acaba o relacionamento, fica aquele vazio, aquele sofrimento? É sobre isso. Holy

0: Mix 10:27, Gorillaz, Feel Good por aqui. Sabe que domingão na Mix é música atrás de música, sempre muita coisa boa pra você. E daqui a pouquinho, 11 da manhã, tem as três mais da história da Mix, sempre as clássicas rolando.
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0: 6h56, e Jaru e Ashanti, always on time. Fica aí, na volta tem mais, tem as três mais da história da Mix.
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0: Foram três das mais pedidas por você em 99. A qualquer momento tem mais.
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0: eu quero pedir a música do Backstreet Boys, Everybody.
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14: Mix agora meio-dia e um. Tá no ar mais uma edição do Top Mix com aquelas que você mais curte por aqui na nossa programação. Simples demais. Pra participar, você vai em radiomixfm.com.br, coloca ali o seu like, a sua curtida e aquelas que você escolheu, a gente vai

0: Daqui a pouco, 5 da tarde, tem mais. 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

0: Mix e a novidade de Miley Bass Persuades, meio de 44.
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4: 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Bom domingo, boa semana. Finalizando a nossa Blitz. 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

0: Mix 1:24, Lola Young, Messi. E agora eu vou tocar um som pra você. Você imagina uma pessoa ligando pro vocalista de uma banda, do Nickelback, no caso, Chad Kroeger, e falando assim, a amiga dizendo pra ele, olha, eu tô aqui no topo de uma montanha, mas eu tô tão alta que eu posso ouvir o céu. E depois ele pegou essa mesma frase e quando encomendaram Hero pra ser a trilha de Homem-Aranha em 2004, ele começou exatamente com essa frase. Eu tô tão alto no céu, I'm so high, I can hear heaven.
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0: Lady Gaga, Bruno Mars, Die With A Smile aqui na programação da Mix. Depois do intervalo tem muito mais pra você curtir no seu domingão aqui pela Rede Mix de Rádio pra todo o país.
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0: para as 5 da tarde, BTS Swim. Depois do intervalo, tem o Top Mix Rolê Brasil.
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0: 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Mix 5 e ponto, tá no ar o Top Mix Rolê Brasil. E a Rede Mix é a Rede Mix conectando o Brasil inteiro de ponta a ponta com os pedidos e as novidades que estão rolando nas nossas afiliadas. E pra começar o rolê de hoje, tem pedido chegando da Mix São Carlos, São Paulo. Então aumenta o som porque o primeiro de hoje aqui é o som do YouTube Fireflies.
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1: Mix 54, Top Mix Rolê Brasil continua rodando pelo país. E o tio Martin Garrix, Firefly, aqui na programação da Mix. Agora o som vem direto da Mix Ponta Grossa, Paraná, com aquela música que não pode parar de tocar por lá e também merece espaço aqui no nosso rolê. Então aumenta o som porque tem a Taylor Swift, The Fate of Ophelia.

0: do Top Mix Olê Brasil, Taylor Swift, The Fate of Ophelia. O Top Mix Olê Brasil continua viajando pelo tempo e pelo Brasil. Agora a gente volta pra 2008, numa lembrança que chegou na Mix Manaus, Amazonas. Uma daquelas músicas que batem e imediatamente trazem uma época inteira de volta, né? Simple Plan, When I'm Gone. Vamos curtir aqui.
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inteiro de 2008 para 2026, a viagem no tempo continua e agora a parada é em Arapiraca, Alagoas. A galera da Mix Arapiraca, Alagoas mandou o pedido e quem chega por aqui é Di Ferreiro, deixa sonhar.

0: do Paraná. Vamos lá, direto pra número 1 da parada. Ele que dispensa apresentações, né? Bruno Mars, Just Mine.
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0: né? 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

0: Creeping e também teve o Kenny Everybody's Changing.
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0: tarde, Neo Sexy Love. Vamos pro intervalo comercial e na volta tem as três mais pedidas da história da Mix.
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0: peças foram três das mais pedidas por você em 2002. A qualquer momento tem mais.
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0: Faltando 3 minutos para as 7, Sam Smith to Good at Goodbyes. Depois do intervalo tem muito mais para você curtir aqui na Mix.
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Curte aí, mais uma novidade na Mix. Jão, por você.

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0: peças foram três das mais pedidas por você em 2004. A qualquer momento tem mais.
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0: Para as 9, The Weeknd, Daft Punk, Starboy.
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0: Tem novidade de cinema e essa é demais. Agora sim é oficial. Vem aí o filme Guerra Mundial Z2. O filme de ação sobre apocalipse zumbi promete ser uma continuação do longa lançado em 2013. Outra novidade é que a produção vai trazer o retorno do ator Brad Pitt, que foi o protagonista do primeiro filme. A trama original de Guerra Mundial Z acompanha um investigador da ONU que viaja pelo mundo numa corrida contra o tempo para evitar uma pandemia zumbi mundial.

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